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0: 2 e 9.
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0: 2 e 9.

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3: 4 e 5.

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2: 5 horas.

0: E é isso aí. Queria deixar um forte abraço do Lucas Reis. Que todos fiquem com Deus. Obrigado, viu?
1: Gente, essa noite só se tornou especial por causa da presença de vocês. Foi uma alegria muito grande pra gente estar aqui mostrando as nossas modas pra vocês. Obrigado por escutar a gente, hein? E é isso aí, até a próxima, se Deus quiser. Espero que esse DVD agrade as expectativas de todos vocês. Muito obrigado.
0: Fica um forte abraço, Lucas Reis.
1: Um abraço e um abraço grande pra todos vocês.

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2: 5:27.

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1: O circo estava repleto, o que havia de seleto lá da Vila Sivinha. O bilheteiro contente, alegre e sorridente, a todo o povo atendia. O sino com voz sonora, toca já sem demora, toca pedindo atenção. Os assistentes se endireitam nos assentos para assistir à função. E quando a música rompia, o palhaço recebia um telegrama cruel. E já pronto, já pintado, o pobre, mudo, acabrunhado, leu lacônico papel. Dizia muito simplesmente: ontem morreu de repente, nossa mãe, Deus a chamou. Os seus olhos de palhaço perderam os alegres traços e de lágrimas se inundou. E o povo, de espaço em espaço, gritava: em cena o palhaço, venha ele pandegar. O pobre, enxugando o pranto, salta lá do seu canto e entra na arena a cantar. E dentro da arena, alegre fazendo cena, maldizia sua sorte. Me perdoe, mãe querida, sou forçado pela vida a sorrir da sua morte. E mal para dentro entrava, o palhaço de novo chorava, sem poder se consolar. 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E assim é a vida do artista. Para que a plateia assista com prazer a sua função, entra o palhaço, escondendo o desgosto, trazendo o riso no rosto e o pranto no coração.
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2: 5:54

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1: Bom dia, queridos filhos e filhas, amado povo de Deus, família, evangelizar é preciso neste sábado. Começando esta manhã e pedindo, toca-me, Jesus, para que o dia seja abençoado. Toca-me, Senhor, para que o dia seja santificado. É, comece essa oração já rezando e pedindo, toca-me, Senhor, e esse dia transcorrerá em paz. Em nome do Pai, do Filho e do Espírito Santo. Amém. Senhor,

razão de nosso existir e ponto de chegada de toda a nossa busca humana e existencial. No início desta manhã, queremos pedir a nossa própria conversão. Dai-nos, Senhor, a graça da verdadeira conversão. Ó Deus, por intercessão de Santa Mônica e Santo Agostinho, dai-nos a graça da verdadeira conversão. Ó Santa Mônica, que pela oração e pelas lágrimas alcançaste de Deus a conversão de vosso filho e de vosso marido, olhai para o meu coração amargurado e nesta manhã eu coloco esta pessoa em particular para que possa ser abençoada também com conversão. Santa Mônica, que perseverou na oração e é um exemplo e modelo de mãe, que vossas orações se juntem às minhas para comover o bom Deus, a fim de que Ele, Deus vivo e verdadeiro, faça com que esta pessoa, por quem rezo, possa voltar ao bom caminho. Ó Deus, por intercessão de Santa Mônica, chame de volta à casa paterna este filho pródigo. Dai-me, ó Deus, por intercessão de Santa Mônica, esta alegria e serei para sempre agradecido. Nesta manhã, reze comigo, oremos. Ó Deus, consolador dos aflitos, saúde dos que em vós esperam, que aceitaste misericordiosamente as piedosas lágrimas da bem-aventurada mãe Mônica pela conversão do filho Agostinho e do marido Patrício, concedei-nos pela vossa intercessão que choremos nossos próprios pecados e encontremos a indulgência de vossa graça. Por nosso Senhor Jesus Cristo, vosso Filho, na unidade do Espírito Santo, e rezemos um Pai Nosso, pedindo a nossa conversão e a conversão dos nossos familiares. Pai nosso, que estais no céu, santificado seja o vosso nome. Venha a nós o vosso reino. Seja feita a vossa vontade, assim na terra como no céu. O pão nosso de cada dia nos dai hoje, perdoai-nos das nossas ofensas, assim como nós perdoamos a quem nos tem ofendido, e não nos deixeis cair em tentação, mas livrai-nos do mal. Amém. O Senhor esteja convosco. Ele está no meio de nós. Que nesta manhã a bênção de Deus recaia sobre todos. Abençoe a água pela efusão do Espírito Santo, a roupa dos enfermos, as fotos de família e a jornada de trabalho. Em nome do Pai, do Filho, do Espírito Santo. Amém. Santa Mônica, rogai a Deus por nós.

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1: 6 e 8.
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1: 6:20.
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1: 6:20.

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2: É isso aí, pessoal, 6:33.

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1: 8:44.

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1: 10 e 20.
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1: 10:40.

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1: 11:20.
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1: 11:40.
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2: Meio-dia e 21.
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1: Meio-dia e 40.

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